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4: Excelente noite de sábado pra você que tá sintonizado em 102,9 e curtindo a programação da Rádio V. Por aqui, Júnior Guedes com o Vibe. Uma hora com o melhor da música eletrônica. A partir deste sábado, então, de volta às 11 da noite. Excelente final de semana. Pra começar, tem Could You Be Love?

0: aí, qual é a boa do final de semana? Bom saber que você tá ouvindo a rádio, vê pelo rádio, ouvindo pela internet também. Por aqui continua o Vibe.
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0: Essa, sem dúvida, é uma das minhas preferidas, Family Affair. Aumenta o volume que tá chegando mais uma pedrada aqui no Vibe.
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0: Mas a gente vai fechando o Vibe desse final de semana. Espero que você tenha curtido. Vibe agora em novo horário, a partir das 11 da noite aqui na Rádio V. Eu tô caindo fora, mas eu volto amanhã. Eu volto nesse domingão às 5 horas com Vitamina, trazendo as boas dos anos 2000. Juízo, aproveite o final de semana. Um abraço do Júnior. Tchau, fui!
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0: Meia-noite 6.
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0: Meia-noite e 30.
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0: Meia-noite, 48.
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0: Uma em nove.
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0: 1:38.
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0: Duas e sete.
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0: 2:37.
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0: 3 e 8.
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0: 23:37.
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0: 4 e 4.
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0: 4:39.
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1: O Tribunal Regional Eleitoral de Santa Catarina recebeu 692 pedidos de registro de candidatura para as eleições 2026 no estado. Conforme o portal de estatísticas do Tribunal Superior Eleitoral, o número representa uma redução de 30% em relação às requisições feitas para o último pleito geral de 2022. Entre as candidaturas, há 8 chapas postulantes ao governo do estado e 13 ao Senado Federal, além de 229 candidatos a deputado federal e 408 a deputado estadual. A Justiça Eleitoral trabalha agora na análise dos registros, verificando se as candidaturas ficam aptas ou não a disputar as eleições, de acordo com a legislação eleitoral. O processo de verificação deve ser concluído até o dia 14 de setembro. O secretário judiciário do Tribunal Regional Eleitoral de Santa Catarina, Max Sobral, explica.
2: A Justiça Eleitoral vai ver se aqueles candidatos preenchem as condições de elegibilidade, se eles têm domicílio na circunscrição do pleito, se eles estão de fato filiados ao partido político, se eles têm a idade mínima para concorrer, se eles são alfabetizados, se eles podem de fato concorrer, e vai verificar se eles não têm nenhuma hipótese de inelegibilidade. Além disso, esse processo de registro de candidatura deixa público para todos os eleitores, Ministério Público e a própria Justiça Eleitoral, todos os dados daquele candidato. Então todos passam a ter acesso ao patrimônio daquele candidato, né, sua declaração de bens, seu histórico de vida pregressa, se ele de fato não foi condenado, para permitir um controle desse agente público.
1: Os dados apresentados nos pedidos de registro de candidatura são disponibilizados a todos os cidadãos por meio do portal de divulgação de candidaturas e contas eleitorais, Divulga Cande Contas. O secretário judiciário do TRE catarinense, Max Sobral, detalha as informações que os eleitores encontram nesta ferramenta oficial disponibilizada pela internet.
2: Esse portal é fantástico, ele reúne informações de todas as eleições, de todos os candidatos. Olha, é possível verificar a evolução patrimonial, todas as certidões negativas que aquele candidato apresentou à Justiça Eleitoral, por os cargos majoritários, a sua proposta de governo, as coligações, o status daquela candidatura, se ela está deferida, se ela está indeferida. E na parte de contas, de movimentação financeira, é possível ver tudo que aquele candidato arrecadou, com quem ele gastou, como ele está fazendo nessa gestão de campanha. Isso auxilia muito a tomada de decisão pelo eleitor.
1: 439 homens e 253 mulheres apresentaram pedidos de registro de candidatura para as eleições 2026 em Santa Catarina. Os dados de todos os candidatos e candidatas estão disponíveis para consulta no site divulgacandecontas.tse.jus.br. De Florianópolis, da Rede de Notícias Acaerte, Cadu Reis.
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3: Santa Catarina atingiu a menor taxa de desocupação da história, 2,1% no segundo trimestre deste ano. O estado lidera o país com o menor desemprego. Os resultados são da Pesquisa Nacional por Amostra de Domicílios Contínua Trimestral, referentes ao segundo trimestre de 2026, abril, maio e junho.

0: do IBGE. O superintendente estadual do Instituto Brasileiro de Geografia e Estatística, Roberto Gomes, destaca o recorte alcançado.
1: No caso da desocupação, são 2,1% dos trabalhadores em Santa Catarina desocupados. Este número é importante porque, além de ser menos da metade do percentual nacional, que está em 5,4% de desocupados, é o menor patamar desde que a pesquisa começou a ser publicada em 2012. Portanto, no segundo trimestre de 2026, nós tivemos 27 mil trabalhadores desocupados a menos do que o primeiro trimestre de 2026. E agora, neste segundo trimestre, Santa Catarina apresentou 98 mil pessoas que estão procurando emprego.
0: O estado também lidera nacionalmente na formalização do mercado de trabalho e nos menores índices de trabalhadores informais e desalentados.
1: No caso da iniciativa privada, 86,7% desses empregos são com carteira assinada, o que faz com que o Estado seja o primeiro colocado neste quesito de carteira assinada do setor privado. A informalidade também é o menor patamar dentre todas as 27 unidades da federação, 25,4% dos trabalhadores são informais, embora tenha havido um crescimento de 10 mil trabalhadores informais com relação ao primeiro trimestre. Finalmente, a taxa de desalento é de 0,2%, também é o menor patamar entre todas as unidades da federação.
0: Roberto Gomes aponta os fatores que garantem essa posição de destaque do estado catarinense.
1: Isso pode estar ligado ao fato de que Santa Catarina tem um parque industrial bastante diversificado, espalhado pelo estado e que representa aí mais de 1 milhão de trabalhadores. É um setor, o setor industrial, é um setor intensivo de mão de obra e também bastante formalizado.
0: Ainda segundo o levantamento do IBGE, o rendimento médio mensal do trabalhador catarinense fechou o trimestre deste ano em R$ 4.372,00, a terceira maior média salarial do país. De Florianópolis, da Rede de Notícias Acaerte, Carol Denardi.
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3: Vender um carro em Santa Catarina poderá ficar mais simples, mesmo quando houver parcelas do IPVA vencidas ou a vencer. Um projeto de lei em análise na Alesc pretende eliminar a exigência de pagamento integral do imposto para transferência de propriedade de um veículo no estado. A regra deve valer tanto para os débitos dos anos anteriores, quanto para as parcelas futuras ainda não pagas do tributo. Hoje, essa exigência pode dificultar uma negociação feita, por exemplo, no começo do ano, quando o proprietário optou por parcelar o IPVA e ainda tem prestações a vencer. A proposta discutida na Alesc deve evitar que essas parcelas, que ainda nem venceram, impeçam a transferência do automóvel. A intenção é reduzir a burocracia no processo de compra e venda de automóveis e estimular esse mercado. Esse projeto de lei foi aprovado na terça-feira, 11 de agosto, pela Comissão de Finanças e Tributação da Alesc. Agora, a proposta segue para análise da Comissão de Trabalho, Administração e Serviço Público. Da Rádio Alesc, Giovana Lincar.
4: Uma das ervas mais completas em termos de benefícios à saúde é o alecrim, muito utilizado como aromatizante de ambientes, para realçar sabores de alimentos, para chá e tintura. Alguns benefícios do chá de alecrim são: equilíbrio da pressão arterial, auxílio de dores reumáticas e contusões, combate à tosse, gripe e asma, alivia cólicas menstruais, combate o estresse, propicia um melhor funcionamento do fígado e dos rins e também é diurético. Mas calma lá, antes de tomar o chá, se você for menor de 12 anos, grávida, lactante ou prostático, evite a ingestão. 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
5: Uma negativa de cobertura de plano de saúde pode gerar dúvidas e preocupação para quem precisa de tratamento, exame, cirurgia ou medicamento. A advogada Jamile Borba de Alcântara explica em quais situações a operadora pode recusar o atendimento e quando a negativa pode ser considerada abusiva.
6: As situações que o plano de saúde ele pode negar são tratamentos experimentais, e tratamentos estes que não existe uma

0: comprovação. Algumas negativas, elas estão por ausência de procedimento do rol da ANS. Porém, se existir uma explicação do médico assistente, que é o médico que cuida daquele paciente, demonstrando o porquê que ele está optando por esse tratamento, que é um tratamento mais inovador, mas que está já acima do que um teste, é um tratamento já comprovado, de acordo com as jurisprudências existentes, são tratamentos que podem sim ser passíveis de autorização do plano de saúde. Como é considerada abusivo? A partir do momento em que existe uma fundamentação genérica e não existe uma fundamentação do porquê eles estão negando, ou apenas alegar que é um tratamento experimental ou que não está no rol da ANS.
1: A advogada destaca que uma das principais orientações ao consumidor é exigir que a operadora apresente a justificativa formal para a recusa da cobertura.
0: O primeiro passo é solicitar que a operadora formalize a negativa por escrito, com a justificativa detalhada da recusa, e porque a negativa verbal ela dificulta a comprovação do paciente, até mesmo que o paciente ele vá depois no poder judiciário tentar. Então, é necessário, é um direito do paciente, do consumidor, a negativa por escrito, tá? E a negativa ela tem que ser fundamentada. Isso está disposto tanto no Código de Defesa do Consumidor quanto na normativa da ANS. E ele também tem que levar como documento crucial relatório médico detalhado, prescrição médica, exames, laudos, históricos clínicos, pedido de procedimento, a negativa formal, os protocolos de atendimento, seja e-mails, mensagens, WhatsApp, demais comprovantes em contato com a operadora, o número de protocolo e o contrato do plano de saúde. Esses documentos, ele poderá solicitar uma reanálise administrativa perante a operadora e se a recusa persistir, o paciente ele pode tanto registrar uma reclamação junto à ANS e procurar um advogado especialista para tirar as dúvidas e verificar se o seu caso ele é passível de uma tutela jurisdicional.
1: De Florianópolis, para a rede de notícias Acaerte, Vanessa Carini.
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3: O Brasil tem petróleo na Foz do Amazonas, segundo confirmou nesta segunda-feira a presidente da Petrobras, Magda Chambriard, em entrevista coletiva no Oiapoque, Amapá. A exploração de poços na margem equatorial é fonte de preocupação de ambientalistas desde quando começou a ser cogitada. No entanto, no evento do anúncio da mais nova reserva petrolífera brasileira, o meio ambiente não foi ponto de questionamentos. Chambriard afirmou que a descoberta dará continuidade ao Brasil como produtor relevante de petróleo.
4: Vocês sabem que hoje em dia nós produzimos 80% do petróleo do Brasil do pré-sal. Esse pré-sal vai ter um pico de produção mais ou menos em torno de 2034, 2035. E a partir daí nós precisamos repor reservas para que a gente não perca a posição de um dos 10 maiores produtores de petróleo do planeta, né? Hoje nós somos o sétimo maior produtor de petróleo do planeta, mas já fomos no passado importadores de grandes quantidades de petróleo.
3: O investimento da Petrobras na perfuração do poço de Morpho é de US$ 1 milhão por dia. Ainda não é possível saber quanto de petróleo poderá ser explorado no local. De acordo com a presidente da Petrobras, essa informação deve ser obtida entre 15 ou 20 dias, quando a sonda concluir a perfuração.
4: Chegamos em 2006, 2008, autossuficientes em petróleo e hoje, graças ao pré-sal, essa riqueza nos garante o nosso primeiro produto de exportação há 2 anos. Tudo indica que esse ano nós vamos ter de novo o petróleo como primeiro produto de exportação. De forma que perder essa posição seria uma lástima, né? E a gente gosta de dizer que não tem futuro para uma empresa de petróleo sem exploração.
3: A sonda do poço de Morpho deve percorrer mais 1.000 metros para chegar ao fundo. De acordo com Magda Chambriard, outros 3 poços devem ser perfurados na Foz do Amazonas. Agência Rádio Web de Brasília, Alan Barbosa.
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3: A Agência Nacional de Vigilância Sanitária

0: Anvisa liberou nesta segunda-feira o registro de duas novas canetas com o princípio ativo semaglutida, obtido por via sintética. Ambos são agonistas do receptor GLP-1. Um dos medicamentos é uma caneta genérica produzida pela EMS. Essa não terá nome comercial, como acontece com a caneta da EMS disponível no mercado com o nome Ozive. A outra caneta é um medicamento similar, registrado pelo laboratório Germed e que será comercializado com o nome Semaclick. A expectativa é de que os novos medicamentos cheguem ao mercado com valor 30% menor que o de referência. As duas canetas aprovadas pela Anvisa são indicadas para o tratamento de adultos com diabetes mellitus tipo 2, insuficientemente controlado, como adjuvante à dieta e ao exercício. Assim como os demais medicamentos similares, a caneta de solução injetável é de administração semanal. Os produtos devem ficar armazenados em geladeira em temperaturas que variam de 2 a 8 graus, antes e depois de iniciado o tratamento. Outro cuidado que o paciente precisa ter é de não deixar o medicamento congelar. A venda da semaglutida está sujeita à prescrição de receita médica em duas vias. Agência Rádio Web de Brasília, Alan Barbosa.
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2: Uma das maiores redes varejistas do país, o Grupo Casas Bahia, começou a semana em meio a uma crise. Ainda no domingo, a empresa protocolou um pedido de recuperação judicial na Justiça de São Paulo. O pedido envolve a própria empresa e outras 9 que pertencem ao grupo e tem como objetivo reorganizar as finanças, renegociar uma dívida que supera 17 bilhões de reais, tudo para garantir a continuidade do negócio. A notícia é mais um capítulo em meio a uma crise que chegou ao ápice durante agosto, quando a empresa demitiu cerca de 3 mil funcionários e promoveu o fechamento de quase 300 lojas. Economista e professor de mercado financeiro da Universidade de Brasília, UNB, César Bergo, avalia que a situação é um sintoma da desconexão das grandes varejistas com os negócios na era digital.
3: Existe um modelo de negócio falido, que é esse modelo parecido com a Casa Bahia dos grandes varejistas. O e-commerce ganhou espaço e uma loja física custa bastante financeiramente. Então, é um modelo já bastante desatualizado. E essa guerra, ela acaba impactando, sobretudo, essas grandes varejistas, como a Casa Bahia. As pessoas praticamente alteraram o seu hábito de consumo e as compras acontecem via internet. Poucas pessoas buscam a loja física.
2: Segundo o economista, a resistência do comércio físico hoje se concentra mais nos shopping centers. Contudo, manter uma loja nesses espaços é mais caro e reduz a margem de lucro das empresas. As Casas Bahia também sofreram nos últimos anos com os escândalos envolvendo o nome do fundador da empresa, Samuel Klein, depois da publicação de reportagens que mostram o envolvimento dele em um suposto esquema de exploração sexual de menores de idade. Bergo avalia que, embora menos impactante do ponto de vista econômico, o escândalo sim ajudou a abalar a imagem da rede de lojas.
3: No caso de um escândalo como esse da Casa Bahia, que foi uma questão moral, afeta, lógico, mas o pior é o desfalque, é o uso da empresa com outros fins, né? De lavagem de dinheiro, por exemplo, como aconteceu em outras varejistas, né? Não é o caso específico da Casa Bahia, pelo menos até agora, né? Mas afeta sim, afeta a imagem, a preocupação das pessoas com relação a esse ponto de atendimento.
2: Para César Bergo, a situação das Casas Bahia acende um alerta para a necessidade de adaptação urgente de todo o mercado varejista, até mesmo para preservar os empregos gerados por esse setor.
3: Varejistas como a Casa Bahia têm um emprego bastante intensivo de mão de obra, e isso implica numa demissão de grande número de pessoas e redução dos postos de trabalho, que não é bom. E no caso, assim, do modelo da Casa Bahia, não vemos alternativa, né? A não ser o pequeno negócio localizado em determinadas cidades e pontos de atendimento, grandes varejistas como a Casa Bahia, ela vai ter dificuldade. E aí entra aquele modelo mais de e-commerce, mantendo um centro de distribuição e vendendo bastante pela internet.
2: Desde 2023, as Casas Bahia vem implementando o chamado Plano de Transformação, que levou de imediato ao fechamento de 55 lojas consideradas deficitárias.

0: áreas e também a redução na época de mais de 8 mil postos de trabalho. Na petição apresentada neste domingo, a empresa atribui as suas dificuldades principalmente ao ambiente de juros elevados, à queda no consumo de bens duráveis, ao aumento da inadimplência e às pressões enfrentadas pelo setor varejista nos últimos anos. 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Produção e reportagem, Eduardo Amaral.
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3: A Diretoria de Vigilância Epidemiológica do Estado monitora o risco de reaparecimento do sarampo em Santa Catarina diante de surto no continente americano. Pelo menos 22 mil casos da doença e 38 óbitos foram registrados neste ano em 17 países, especialmente no Canadá, Estados Unidos, Guatemala e México. No Brasil, conforme o Ministério da Saúde, há registro de 24 diagnósticos relacionados à importação do vírus em São Paulo. Em Santa Catarina, não há casos de sarampo desde 2020 e nenhuma morte relacionada com a doença foi confirmada nos últimos 35 anos. O diretor de Vigilância Epidemiológica do Estado, João Fuch, ressalta.
4: A gente tem vários alertas da Organização Mundial de Saúde, Organização Pan-Americana de Saúde, para a questão do sarampo. A gente tem visto aí um aumento de casos desde o ano passado e especialmente nesse ano. Lembrando que as pessoas que por acaso forem para esses países e voltem sintomáticas, que procurem o serviço de saúde rapidamente, informem sobre a viagem. A detecção dos casos precocemente permite que a gente possa estabelecer as medidas de controle, seja buscando outros casos, seja iniciando um processo de vacinação, para que a gente consiga evitar a transmissão dessa doença. Sarampo é uma doença que causa aí febre, pode ter sintomas respiratórios, conjuntivite, manchas pelo corpo. Lembrando que é uma doença altamente transmissível, então as pessoas que são sintomáticas, que estão com o vírus do sarampo, podem passar para várias outras. Então é fundamental lembrar da vacinação, mas para quem está voltando agora desses países, buscar rapidamente o serviço de saúde para que a gente possa estabelecer todas essas medidas, né, e evitar novamente uma reintrodução do sarampo.
3: Conforme o Ministério da Saúde, a cobertura vacinal com o imunizante tríplice viral que protege contra o sarampo está em 93% em Santa Catarina neste ano para a primeira dose e 80% na segunda dose. A meta de imunização é de 95%. O diretor de Vigilância Epidemiológica do Estado, João Fuch, alerta.
4: Ter alguns grupos, algumas crianças não vacinadas representam um risco de você ter o retorno da doença. O país tem um certificado de eliminação do sarampo. É claro que mesmo tendo esse certificado, a gente ainda pode ter casos com esses históricos de viagens a outros países, mas certamente para que a gente possa manter isso é importante manter coberturas vacinais elevadas. É uma vacina que está no calendário das crianças, então elas fazem uma dose aos 12 meses de vida com um ano de idade, depois fazem um reforço aos 15 meses. Adultos que não tenham comprovação não sabem se tomar a vacina, há também uma recomendação para tomarem a vacina, enfim, uma vacina que está recomendada até os 59 anos de idade, então é importante manter a vacinação em dia, porque isso também ajuda a manter esse status de eliminação da doença.
3: A vacina tríplice viral é um dos imunizantes disponibilizados na campanha nacional de multivacinação, que ocorre ao longo deste mês em todos os municípios brasileiros. De Florianópolis, da Rede de Notícias Acaerte, Cadu Reis.
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6: A Anvisa proibiu a comercialização, distribuição, fabricação e divulgação de uma série de chás e produtos anunciados como emagrecedores. O PROCON de Santa Catarina acompanha a determinação e notifica estabelecimentos que estejam comercializando os produtos proibidos. A diretora do órgão, delegada Michele Alves, explica como é feito esse monitoramento.
7: Então, o PROCON tem uma coordenadoria de monitoramento de mercado. E que nós fizemos, além, né, do monitoramento dos produtos que são proibidos de comercialização pela Anvisa, monitoramos preços, combustíveis, BETs e outros. Neste caso, nós constatamos que não tinha sequer registro, nem CNPJ, de um produto que sequer foi analisado, pelos órgãos competentes

0: por essa razão, tudo leva a crer que pode sim ensejar risco para a saúde do consumidor. Por essa razão, foram notificados e, se houver ou não essa resposta, né, de qualquer maneira, nós estaremos instaurando um processo administrativo e essas empresas podem vir a ser multadas. Mas o que é importante o consumidor saber é que não pode haver vinculação de um medicamento a um outro produto, como por exemplo um chá ou outra coisa do tipo. Até porque não tem estudos científicos comprovado de que essas ervas, né, e a gente nem sabe quais são as ervas, podem fazer o efeito no corpo humano. Então nós estamos aí divulgando para que os consumidores não comprem nada em que possa ensejar algum risco, ainda mais produtos que não têm essa autorização pelos órgãos competentes.
1: Segundo a diretora, além das notificações, os casos também podem resultar na abertura de processos administrativos e no encaminhamento para a investigação.
0: Esse monitoramento é permanente, todos esses locais estão sendo notificados e também há uma comunicação, inclusive, para a Polícia Civil, Ministério Público, para fins de apuração criminal. E a gente está trabalhando dentro do possível com a divulgação, né, prevenindo o consumidor a não comprar um produto que ele não saiba, né, a credibilidade do produto, a origem desse produto. E principalmente essa irregularidade que não pode ser vinculado um medicamento, por exemplo, com um chá.
1: O PROCON de Santa Catarina também reforça a importância de os consumidores verificarem a procedência e a autorização dos produtos antes da compra. Em caso de suspeita, é possível denunciar ao órgão.
0: É importante ressaltar os canais de denúncia. Hoje nós temos o Zap Denúncia, que é o 48-3665-9057, e qualquer cidadão de qualquer lugar do estado pode gravar no seu telefone e estar nos encaminhando. O nosso site também está à disposição, disponível com algumas informações.
1: De Florianópolis para a Rede de Notícias Acaerte, Vanessa Carini.
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5: Alimento padrão ouro. É assim que o leite materno é definido pela Organização Mundial de Saúde. E neste mês de agosto, dourado é a cor escolhida para representar esse padrão de qualidade e chamar atenção para a importância do aleitamento materno exclusivo até os 6 meses de idade. A importância deste alimento, considerado mais completo para o desenvolvimento saudável e a imunidade dos bebês, é a responsável por mobilizar os setores de saúde para garantir o acesso a leite materno a todas as crianças. O Banco de Leite do Hospital Carmela Dutra recolhe doações em praticamente todos os municípios da Grande Florianópolis e hoje conta com 60 doadoras para manter os estoques. Por se tratar de um ato íntimo e individual, a mulher faz a coleta em casa ao longo da semana. As equipes vão até a residência da lactante recolher os frascos, conforme explica a enfermeira Cecília Melo, que trabalha há 10 anos no Banco de Leite.
6: O volume de leite é bastante individual. A mulher que esteja amamentando e que produza mais leite do que o seu bebezinho dá conta, ela é uma potencial doadora, né? Então tem mulheres que vão doar 100 ml, 200 ml, outras doam litros.
5: Apenas 1 litro de leite materno doado pode alimentar até 10 recém-nascidos em UTIs neonatais por dia. Por isso, não importa o volume, toda doação é fundamental. A enfermeira do Hospital Carmela Dutra, Cecília Melo, reforça que o leite materno é a melhor maneira de se construir a imunidade de um recém-nascido.
6: Todos os bebezinhos que estão internados aqui hoje, eles recebem leite humano, seja da própria mãe ou leite de banco de leite. Então isso, para o tratamento da criança que está internado, é excelente, né? São bebês que vão ter menos tempo de internação, menos intercorrências durante o seu processo de recuperação aqui, por conta de receberem o melhor alimento, que é o leite humano.
5: Da Rádio Alesc, Camila Levien.
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8: O presidente do Tribunal Superior Eleitoral, ministro Cássio Nunes Marques, afirmou nesta quarta-feira que a rejeição de contas públicas não torna um candidato automaticamente inelegível. A declaração foi feita durante um encontro com integrantes do Tribunal de Contas da União em Brasília.

0: Brasília. Neste mês, o TCU entregou à Justiça Eleitoral uma lista com mais de 6.100 gestores que tiveram contas julgadas irregulares nos últimos 8 anos. Durante a audiência, o presidente do TSE destacou a importância desse diálogo entre as instituições. Mas ele explicou que cada caso deve respeitar os critérios previstos em lei e o direito de defesa.
1: A Justiça Eleitoral tem o dever de aplicar rigorosamente a legislação, mas esse rigor deve ser acompanhado de segurança jurídica, respeito ao devido processo legal e observância das competências constitucionalmente estabelecidas. Dessa forma, existe um modelo harmonioso de controle no qual o Tribunal de Contas fornece a prova técnica da infração orçamentária e a Justiça Eleitoral aplica a sanção política de interdição de candidatura. A presença neste encontro dos presidentes das Cortes de Conta e Eleitoral transmite uma mensagem clara. O controle dos recursos públicos e a integridade das eleições são dimensões complementares da democracia.
0: O TCU é o órgão responsável por fiscalizar a administração pública e também julgar contas nas hipóteses previstas da Constituição. Já a decisão sobre quem pode ou não disputar a eleição cabe à Justiça Eleitoral. Isso durante a análise do registro de candidatura, o que é feito neste período. Para uma rejeição de contas resultar em inelegibilidade, é preciso analisar uma série de requisitos, como frisou o ministro do TSE. Entre eles estão a existência de irregularidade insanável, a eventual prática de ato doloso e se a decisão foi suspensa ou anulada. Agência Rádio Web, de Brasília, Yuri Hudson.
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4: Santa Catarina recebe entre os dias 24 e 27 de agosto a segunda Semana Estadual de Combate à Corrupção. A programação é gratuita e reúne atividades presenciais em Florianópolis e em Itajaí, além de encontros online. A programação reúne especialistas nacionais e internacionais e propõe debates sobre prevenção, ética, governança e participação cidadã. Para o promotor de justiça Afonso Guizo Neto, coordenador do programa Educando Cidadãos, a proposta é mostrar que o enfrentamento à corrupção precisa fazer parte de uma reflexão permanente.
5: A temática ela tem que ser trabalhada diariamente, com uma reflexão contínua. Então é um processo que não se resolve da noite para o dia, nem em uma semana, mas de fato essa semana ela propõe a trazer o que foi feito, como se fazer, o que ocorre em outros estados, o que ocorre em outros países, como a sociedade pode sair de uma situação fatalista de que tudo é assim mesmo e nunca mudará, para uma situação ativa, com instrumentos efetivos para lidar com um problema e para ter conquistas.
4: E essa participação, segundo Afonso, precisa ir além da denúncia. A ideia é estimular a sociedade a discutir soluções, fortalecer o controle social e entender como cada pessoa pode contribuir para uma cultura de respeito às regras. A semana também mobiliza a rede de parceiros do Educando Cidadãos, que reúne mais de 70 instituições e participantes. O programa nasceu em Chapecó em 2004, justamente no dia 27 de agosto. Por isso, o encerramento da programação ocorre na data que marca o Dia Estadual de Combate à Corrupção. Para Afonso, o evento também cria um espaço para aproximar pessoas com diferentes visões em torno de objetivos comuns.
5: Eu acho que o mais importante é a gente ter consciência de que juntos, trazendo as ideias, sentando à mesa do debate, a gente encontra soluções. Soluções que passam pelo diálogo, pela conversa e por efetivamente saber que o pensar diferente não é algo negativo, ao contrário, a partir dessa diferença que a gente constrói um processo que possa ser plural, democrático.
4: A partir desse diálogo, a iniciativa busca fortalecer a cultura de integridade e ampliar o diálogo entre instituições e sociedade, reunindo diferentes visões para construir caminhos mais efetivos no enfrentamento à corrupção. Os encontros são gratuitos, abertos ao público e contam com certificação para os participantes. As inscrições seguem disponíveis no site do Ministério Público de Santa Catarina. Mais do que concentrar o debate em uma semana, a proposta reforça a importância de participação contínua da sociedade na prevenção à corrupção e na construção de soluções.

0: reuniões coletivas. De Florianópolis, da Rede de Notícias Acaerte, Bárbara Amaral.
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2: Empresários de Santa Catarina estão recebendo falsos e-mails em nome de um suposto Procon Brasil. As mensagens cobram uma multa que ultrapassa R$ 23 mil reais e trazem um link para consultar um processo. O órgão alerta.

0: A diretora da Diretoria de Relação e Defesa do Consumidor aqui do Estado, delegada Michele Alves, explica como identificar a fraude.
1: Os golpes estão mais variados possíveis e o PROCON, como ele acaba multando em alguns procedimentos, eles estão utilizando, né, um e-mail para fornecedores, por exemplo, donos, né, de supermercados, algum empreendimento, enfim, dizendo que tem uma multa, ela fica em torno de 23 mil e pouco, eles colocam, e aí tem um linkzinho que ele pede para consultar o processo. O que a gente orienta é que nós não encaminhamos e-mail com multas. A nossa logomarca, né, do PROCON, ela não é verde e amarela, como consta desse e-mail falso. Então, o importante a quem está nos ouvindo saber é que está ocorrendo um golpe envolvendo o nome do PROCON por e-mail.
0: Em caso de dúvida, empresários podem solicitar ao PROCON estadual uma certidão negativa para confirmar a situação da empresa.
1: Fazendo uma certidão de que não tem procedimentos, né, uma certidão negativa, caso o fornecedor tenha alguma dúvida se foi acionado ou não. Mas o nosso processo, quando o consumidor entra com uma reclamação, nós sempre entramos em contato com o próprio endereço oficial dessa empresa, né, e ali ele vai poder ver um documento oficial, com assinatura.
0: A diretora do PROCON de Santa Catarina reforça ainda que é preciso verificar a origem das mensagens.
1: É importante o consumidor se atentar que sempre tem golpes novos no mercado. Links ou mensagens com links, seja de WhatsApp ou SMS, tem que confirmar a veracidade. Nenhuma agência bancária também entra em contato por mensagem, e sim por app. Questão bancária sempre via aplicativo. E quando for algum órgão público, tirar a certeza mesmo de que se trata de um órgão oficial.
0: Diante de uma mensagem suspeita, não faça pagamentos nem forneça dados antes de confirmar a origem. Dúvidas podem ser tiradas pelo 151 ou pelo e-mail fornecedor@procon.sc.gov.br. De Florianópolis, da Rede de Notícias Acaerte, Carol Denardi.
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3: A tarifa de energia elétrica da Celesc terá aumento médio de 10,82% a partir do dia 22 de agosto, para 99,5% dos consumidores entre residências e pequenos negócios. O reajuste será de 9,26%. O presidente da Celesc, Edson Moritz, explica como a revisão tarifária foi calculada e os impactos para os consumidores.
4: Bom, o importante dizer e explicar, eu acho que as famílias catarinenses, é que a Celesc, ela de fato, para poder dar sustentação, ter novos equipamentos, novas subestações, novas redes, ela precisa investir muito. E de 5 em 5 anos, a ANEEL, que é a agência reguladora, ela na verdade verifica quanto a gente investiu nesse período de 5 anos, e depois ela verifica então também, consequentemente, certo? Se a tarifa está correspondendo ao investimento. Então a gente chama de retorno de investimento. Então, o que está acontecendo agora é uma revisão de 5 anos, em que a nossa tarifa é calculada com todos os investimentos que foram feitos no período, e portanto então ela vai para a tarifa. E o valor que foi dado, o cálculo que é feito pela ANEEL, um trabalho de bastante profundidade, em conjunto com a equipe da Celesc, está andando então 10,82%. Importante dizer que isso, como tu falasse, né, 99,5% para as residências, não será de 10,82%, será menor, será na ordem aí de 9,26%. Mas também é importante mostrar que para as indústrias, que representam 0,5% do total, o aumento será de 14%. No ponderado, fica esse valor. Então, repito, é uma revisão tarifária, não diz respeito a uma correção monetária da moeda, da inflação.
3: Dos valores pagos na conta de luz, segundo a Celesc, apenas 16% permanecem com a distribuidora. O restante é destinado à geração, transmissão, tributos e encargos previstos na legislação federal.
4: Nos últimos 4 anos, né, os investimentos que a Celesc fez não têm precedente na história. Como se fosse uma prestação de contas. Nós vamos passar de mais de 5 bilhões de reais. Então, esses 5 bilhões de reais estão sendo agora retornados com essa tarifa para poder cobrir esse investimento antecipado que é feito no modelo de energia Santa Catarina. A segunda questão que eu acho que vale a pena mostrar é que eu acho que cabe aos consumidores e os catarinenses é que, como a Celesc ela é o órgão arrecadador, ela que arrecada os 100%. Dessa tarifa que a gente cobra do consumidor, só fica com a distribuidora, que somos nós, Celesc, 16%. O resto é rateado em outros encargos. Tributo,

0: geração, que é quem gera para a gente ter a energia, a transmissão, que sai da geradora até as nossas subestações para fazer a chamada distribuição, e consequentemente, né, ainda tem os chamados outros encargos, que são os encargos federais.
1: De Florianópolis para a Rede de Notícias Acaerte, Vanessa Carini.
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1: O comércio e os serviços de Santa Catarina seguem em crescimento em 2026. Segundo dados do IBGE, o comércio acumula alta de 4,9% em 12 meses, superando o avanço registrado no país. A economista da FEComércio, Edilene Cavalcante, explica os fatores que sustentaram esse resultado.
3: A gente tem um bom cenário, né, desse indicador aqui em Santa Catarina. Praticamente todas as atividades que compõem o varejo em Santa Catarina cresceram e mostram, né, uma disposição das famílias em consumir. Então, o desempenho do comércio tem sido sustentado principalmente pelas famílias. A gente teve o crescimento da renda real dos trabalhadores nos últimos meses e, com isso, né, as vendas do comércio têm crescido mais. Tivemos um bom desempenho nas vendas de supermercados, artigos de escritórios, livros e combustíveis. Então, essas vendas, principalmente ali desses hipermercados e também desses artigos do dia a dia, trouxeram um bom resultado para o varejo aqui no estado.
1: Enquanto o comércio apresenta um ritmo mais forte, o setor de serviços também cresce, mas de forma mais moderada. Edilene destaca as diferenças entre os dois segmentos e o impacto no mercado de trabalho.
3: O setor de serviços, ele tem crescido, mas ele tem crescido menos do que o comércio, né, comparativamente. Ainda não estamos com resultados negativos para o setor, ele continua crescendo, só que num ritmo menos intenso. Então, a gente está com uma dificuldade em algumas categorias desse setor, como, por exemplo, serviços prestados às famílias, transportes. Então, é um setor que merece um pouco mais atenção. Ainda assim, a gente tem registrado bons resultados no mercado de trabalho desse setor, por exemplo. Enquanto o comércio tem contratado menos, os serviços, pelo contrário, têm sustentado o crescimento aqui no mercado de trabalho em Santa Catarina. Então, a gente tem esses dois cenários, né? O volume de serviços prestados não crescendo tanto quanto o comércio, mas empregando mais do que o comércio nesse primeiro semestre de 2025.
1: Mesmo com os juros e inflação pressionando o orçamento das famílias, a expectativa é de manutenção no crescimento no segundo semestre, impulsionado pelas datas comemorativas e pela temporada de verão.
3: Esse cenário pressiona o orçamento das famílias juntamente com a inflação. A gente também tem um cenário, né, de inadimplência que tem permanecido em patamares relativamente elevados, embora esteja caindo também, e mostra, né, uma dificuldade das famílias em pagar as contas. Ainda assim, a gente espera um resultado positivo para esse segundo semestre, para o comércio e também para as famílias. A gente tem datas comemorativas importantes, temos a Black Friday, Natal, a temporada de verão, que é bastante importante. Então, a gente espera que as famílias continuem consumindo também com a chegada do 13º e que as vendas do comércio continuem positivas, assim como os serviços continuem crescendo, né, que é um setor que é bastante favorecido pela temporada de final de ano.
1: De Florianópolis para a Rede de Notícias Acaerte, Vanessa Carini.
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5: Criminosos estão usando a inteligência artificial para criar falsos médicos. O alerta é do CREMERS, o Conselho Regional de Medicina do Rio Grande do Sul. O presidente do CREMERS, Dr. Regis Angnes, afirma que essa nova artimanha coloca a saúde das pessoas em risco. Os conteúdos podem reproduzir características de uma pessoa real, como aparência e voz.
6: Eu mesmo procurei para ver. Pela inteligência artificial, tem a voz da pessoa, pegam médicos bem conhecidos e vão colocando na internet como se estivessem vendendo produtos médicos, remédios, tratamentos muito milagrosos, remédios que curam diabetes, por exemplo, e as pessoas às vezes deixam de fazer os seus tratamentos para hipertensão, para o diabetes, para um tratamento até oncológico e passam a fazer um pseudo-tratamento. E uma coisa que me chamou a atenção, aquela coisa que coloca assim, só hoje, o valor X.
5: Alguns detalhes podem ajudar a identificar conteúdos produzidos ou manipulados por inteligência artificial. Movimentos pouco naturais dos

0: personagens, falhas na sincronia entre a fala e os movimentos da boca, mudanças em objetos e vozes com ritmo e entonação pouco naturais, são alguns dos sinais de alerta. O presidente do CREMERS reforça que diagnóstico e tratamento devem ser realizados por médico após avaliação individual do paciente.
1: Eu sempre digo para meus pacientes, você leu no chat GPT, disse as coisas, anota, vem aqui, eu vou te esclarecer, vamos tirar as dúvidas. Mas não faça nada só pela internet. Procure o seu médico, converse. Antes de sair tomando um medicamento ou fazendo um tratamento, o exercício legal da medicina está pungente. Hoje todo mundo coloca um jalequinho branco e se aproxima no Instagram e diz, olha, estou fazendo tratamento dos vasinhos das pernas. É 10 vezes menos que o médico cobra. Procedimento médico é para ser feito por médico. E principalmente para um médico que tenha especialidade naquela área.
0: A consulta de médicos ativos pode ser feita no site cremers.org.br. É possível pesquisar o profissional pelo nome ou pelo número do CRM. O site também permite fazer denúncias. Agência Rádio Web. Produção e reportagem, Valquíria Rios.
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3: Os colégios cívico-militares do Paraná performaram positivamente no ranking do IDEB 2025. 9 em cada 10 unidades alcançaram ou superaram a média nacional. Partindo da avaliação nos anos finais do ensino fundamental, 276 das 310 escolas com resultado disponível atingiram pelo menos a nota 5,3, média brasileira nessa etapa. Já no ensino médio foram 260 de 273 unidades, ou 95,2%, diante de uma média nacional de 4,5%. A coordenadora dos colégios cívico-militares na Secretaria da Educação do Paraná, Soraya Cristina Azevedo, afirma que os números validam o trabalho que vem sendo executado.
4: Esses resultados mostram que o modelo contribui para fortalecer a organização e o ambiente escolar. É importante ainda destacar que o trabalho pedagógico continua sob a responsabilidade dos professores, pedagogos e diretores, que são professores da rede. A equipe cívico-militar que atua de forma complementar, ou seja, os monitores militares, apoiando a organização de rotina da escola e as atividades próprias do modelo, com foco sempre na disciplina, na responsabilidade, no respeito e na participação da comunidade escolar.
3: O resultado acompanha o desempenho da rede pública do Paraná, que ficou em primeiro lugar do país nas 3 etapas avaliadas pelo IDEB. Outro dado importante é que os colégios cívico-militares também apresentaram evolução em relação ao IDEB de 2023. Nos anos finais do ensino fundamental, 82% das escolas que tinham resultado nas 2 edições melhoraram a nota. No ensino médio, o avanço ocorreu em 76,4%. Entre os destaques está o Colégio Estadual Cívico-Militar Nestor Vitor dos Santos, de São Miguel do Iguaçu, que alcançou a maior nota entre os colégios do modelo nos anos finais do ensino fundamental, com 7,1. No ensino médio, a instituição também ficou entre as melhores, com 6,4. A mesma nota foi alcançada pelo Colégio Estadual Cívico-Militar Professor Newton Guimarães, de Londrina, que passou de 5,0 em 2023 para 6,4 neste ano. O modelo cívico-militar começou a ser aplicado no Paraná em 2021, com 196 escolas, e atualmente está presente em 345 unidades da rede estadual. Agência Rádio Web, de Curitiba, William Sopa.
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7: O Ministério Público de Minas Gerais lançou uma carta aberta em defesa dos direitos das mulheres, em referência aos 20 anos da Lei Maria da Penha. A iniciativa foi apresentada durante uma solenidade na sede da Procuradoria-Geral de Justiça, em Belo Horizonte. O evento também marcou a inauguração do Banco Vermelho, símbolo da campanha Feminicídio Zero. Segundo a promotora de justiça e coordenadora do Centro de Apoio Operacional, as promotorias de combate à violência doméstica e familiar contra a mulher, Denise Guerzoni, o documento reúne compromissos do MPMG

0: para os próximos anos.
1: Hoje é um dia muito feliz, é o lançamento da carta aberta do Ministério Público de Minas Gerais a toda a sociedade, a toda a comunidade mineira. Em alusão aos 20 anos da Lei Maria da Penha, lançamos, enquanto instituição, 20 proposições em forma de uma carta aberta, demonstrando o compromisso institucional de todas as áreas de atuação do Ministério Público com o enfrentamento à violência e discriminação de gênero.
0: Durante o evento foi inaugurado o Banco Vermelho, um símbolo da luta contra o feminicídio. A estrutura foi instalada em uma área de grande circulação da sede do Ministério Público. A iniciativa busca conscientizar e ampliar o acesso a informações sobre canais de denúncia e atendimento às mulheres em situação de violência.
1: E muito mais do que uma inauguração ou um objeto decorativo, o Banco Vermelho reverencia a memória das vítimas de feminicídio, nos lembrando todos os dias que somos todos juntos responsáveis por esse enfrentamento à violência contra a mulher.
0: O projeto é previsto em lei federal e faz parte de uma mobilização nacional pelo enfrentamento ao feminicídio. O MPMG também foi reconhecido como o primeiro Ministério Público Estadual parceiro do Instituto Banco Vermelho na mobilização pela meta de feminicídio zero. Do Ministério Público de Minas Gerais para a agência Rádio Web, Vinícius Araújo.
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3: Os aluguéis em Portugal voltaram a subir em julho, com valor médio por metro quadrado 5,3% maior do que no mesmo período de 2025. No mês anterior, a variação para cima já tinha ficado em 5,2%. Esses aumentos mostram que a pressão no mercado das casas e apartamentos para alugar se mantém elevada, num contexto de oferta escassa e procura forte, sobretudo nas grandes cidades e regiões turísticas. Segundo o Instituto Nacional de Estatística, todas as regiões de Portugal registraram aumentos. Sobre esses assuntos, vamos conversar com nossa correspondente, Luciana Álvares. Olá, Luciana, bom dia. A tendência não é exatamente um problema recente, certo? A alta nos aluguéis já vem de longa data aí em Portugal?
4: Bom dia, Elcio. É, vem sim. Há 5 anos, o preço médio no país era de 10,7 euros por metro quadrado. Agora está em 17,7 euros, uma elevação de 65% de 2021 para cá, sendo que a inflação geral acumulada nesse mesmo período ronda os 20%. Se a gente fizer um recorte no intervalo de 10 anos, o valor dos aluguéis mais do que dobrou. Só na época da pandemia que deu uma estabilizada, mas a partir de meados de 2021 voltou a subir. E apesar do preço alto, casas e apartamentos recebem muitas propostas, são super disputados. No site do Idealista, que é o maior de Portugal nesse ramo, 7% das unidades que vão para aluguel não ficam nem 24 horas no ar. Essa corrida acontece porque a procura continua alta, enquanto a oferta até caiu. Segundo o Idealista, o número de anúncios de aluguel diminuiu 22% se a gente comparar o segundo trimestre deste ano com o ano anterior.
3: Agora, Luciana, os valores praticados colocam pessoas em situação de precariedade?
4: Para muitas famílias, as contas não fecham, sobretudo nas grandes cidades. O salário mínimo está em 920 euros. E com esse valor, em Lisboa, o máximo que dá para alugar é um apartamento pequenininho de um quarto só. Isso significa que muitos jovens continuam morando com os pais por mais tempo do que gostariam, já que não conseguem pagar o aluguel. A gente vê também o crescimento da gentrificação, que é a população mais pobre vai sendo empurrada para fora das zonas centrais, cada vez mais para cidades longes, e com isso gasta muito mais tempo no trânsito, no deslocamento. Esse é um fenômeno comum por quase toda a Europa, mas em Portugal ele fica especialmente importante porque a população é pouco distribuída no território e os salários são baixos, ficando difícil para os trabalhadores para competir com os valores de aluguéis de curta temporada para turistas.
3: Agora, Luciana, essa situação atinge particularmente os brasileiros e outros imigrantes?
4: Embora seja um problema para todo mundo que busca habitação, para os imigrantes as coisas podem ser ainda mais complicadas, porque é difícil ter fiador ou então cumprir outras exigências dos proprietários, como comprovar estabilidade no emprego, mostrar que pagava aluguel certinho anteriormente. E acaba sendo comum que várias famílias dividam o mesmo apartamento, que assim elas dividem também os custos, e tem até quem prefira comprar trailers e viver como se fosse num acampamento permanente, para não gastar quase tudo que ganha na moradia.
3: E, Luciana Álvares, o que o governo

0: governo português tem feito para lidar com essa alta dos preços dos aluguéis?
1: Em resposta ao problema, o governo quer alterar as regras do aluguel no país. Ele propôs um pacote de medidas que ainda precisam ser discutidas no parlamento, mas esse pacote prevê que os proprietários possam exigir 3 meses de pagamentos adiantados em vez dos 2 atuais, também acaba com o teto para pedido de caução e facilita os despejos. A ideia é deixar o aluguel uma opção mais atraente para quem é proprietário de imóvel, como uma maneira de aumentar a oferta. Críticos do governo, eles alegam que essas medidas apenas fragilizam os inquilinos, que já são um lado mais fraco. Alguns especialistas na área até se mostram simpáticos à proposta, mas eles lembram que a escassez não nasce de um único ponto. Não é só porque os proprietários não querem pôr os seus imóveis para alugar. No país, construir é caro, os licenciamentos são lentos, a carga fiscal sobre o setor é alta e o acesso ao financiamento está muito difícil. As mudanças teriam que ser muito mais amplas para conseguir pôr, enfim, um freio nos aluguéis.
0: Muito obrigado, Luciana Álvares, correspondente da RFI em Portugal, que participou do Linha Direta de hoje. Da Rádio França Internacional, em parceria com a agência Rádio Web, de Paris, Elcio Ramalho.
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0: O governo espanhol começou nesta quinta-feira a transferência de migrantes que permaneciam em acampamentos improvisados e nas ruas de Ceuta para espaços temporários de acolhimento, isso quase 3 semanas depois da entrada em massa registrada nos dias 30 e 31 de julho. A primeira operação se concentra nas pessoas que estavam na praia de El Trampolim e na região de Loma Colmenar e está sendo realizada de forma voluntária, segundo o Ministério de Inclusão, Segurança Social e Migrações. A maior parte dos migrantes que conseguiram entrar em Ceuta já deixou a cidade, mas milhares ainda permanecem no território que fica no norte da África, na fronteira com Marrocos. Entre os casos mais delicados estão os menores que chegaram desacompanhados. Até esta terça-feira, a Polícia Nacional já havia identificado mais de 2 mil menores. O governo espanhol trabalha agora em um plano para levar à Espanha continental cerca de 500 dos menores considerados mais vulneráveis, com especial atenção à situação das meninas. A correspondente da RFI em Madrid, Ana Beatriz Farias, traz os detalhes. Bom dia, Ana Beatriz. Quem são esses menores que podem ser transferidos de Ceuta para a Espanha continental?
3: Olá, bom dia. Estamos falando de crianças e adolescentes que chegaram a Ceuta sem pais ou outros adultos responsáveis. E o perfil dessa crise chama a atenção das autoridades. A ministra da Juventude e Infância, Cira Rego, afirmou que desta vez chegaram mais meninas desacompanhadas e também mais crianças muito pequenas em relação à crise de 2021. A cifra de 500 transferências ainda é provisória, mas tem sido amplamente divulgada pela imprensa nacional. A Radio Televisión Española fala em aproximadamente 500 menores, entre meninos e meninas de perfil mais vulnerável, que poderiam ser transferidos com urgência para a Espanha continental. Já meios como a Cadena Ser e o jornal El País falam especificamente na transferência de cerca de 500 meninas.
0: Agora, Ana Beatriz, por que em meio à crise vivida em Ceuta, o governo quer levar esses menores para a Espanha continental?
3: O objetivo é garantir proteção e condições adequadas de acolhimento. Oficialmente, o governo diz que a prioridade, sempre que for possível e respeitando o interesse superior do menor, é a reunificação familiar. Quando isso não pode ser feito, entram em cena outras formas de proteção. Enquanto o governo define qual alternativa será adotada para cada caso, uma primeira medida já começou a ser posta em prática em Ceuta. Meninas que estavam nas ruas ou em espaços improvisados estão sendo levadas para 6 locais de acolhimento emergencial. Paralelamente, o governo busca uma fórmula para transferir parte dos menores mais vulneráveis para a Espanha continental. Ainda está sendo definido como isso será feito. Entre as possibilidades estão a distribuição entre as comunidades autônomas da Espanha, o acolhimento por famílias e também a transferência para centros administrados por organizações especializadas em proteção da infância. Aqui vale lembrar que a capacidade de acolhimento de menores atribuída à Ceuta é de apenas 29 vagas, muito abaixo da demanda provocada por esta crise. Existe uma preocupação específica com a segurança das meninas e mulheres. O Ministério da Igualdade já havia alertado para o risco extremo de violência física e sexual e de aliciamento por redes de tráfico e exploração entre as mulheres migrantes que estavam nas ruas de Ceuta. E no caso específico das menores, segundo fontes sanitárias ouvidas pela Cadena Ser, pelo menos 6

0: meninas foram atendidas após agressões sexuais. Entre os primeiros casos conhecidos, duas relataram tentativas de estupro e outras duas apresentavam sinais de terem sido estupradas.
1: Bom, em relação à saúde pública, Ana Beatriz, como está a situação? O sistema de saúde em Ceuta está sobrecarregado?
2: De acordo com o Colégio Oficial de Enfermagem de Ceuta, sim. A entidade fala, inclusive, em colapso. Em entrevista publicada nesta quarta-feira pelo Diário Dicen, a presidenta do colégio, Rosa Maria Fuentes Rosas, afirmou que as equipes estão sustentando o sistema com um sobreesforço imenso. Segundo ela, o hospital tem registrado entre 252 e 356 atendimentos por dia, num contexto em que já havia falta de pessoal durante o verão. Há ainda a preocupação epidemiológica. O jornal El País informa que foram registrados mais de 200 casos de gastroenterite aguda, 20 de sarna, 21 de impetigo e 4 de tuberculose. Profissionais no terreno também relatam doenças respiratórias e agravamento de problemas crônicos como diabetes e asma.
1: Muito obrigado, Ana Beatriz Farias, correspondente da RFI em Madrid, que participou do Linha Direta de hoje. Da Rádio França Internacional, em parceria com a agência Rádio Web, de Paris, Elcio Ramalho.
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4: Cinco e 58.
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5: E aí, tudo bem com você? Chegamos mais uma vez aqui na sua emissora para apresentar esse programa que é bom demais. O programa Memórias, fazendo uma viagem musical nos anos 90, nos anos 2000, as regravações, um desfile musical a partir de agora aqui na nossa programação, tá bom? Serão 2 horas do mais puro sertanejo. Olha o que vai tocar hoje.
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5: Mato Grosso e Matias, foi pensando em você.
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0: O Renan Raí canta Nosso Amor Onde Vai Dar. E muitas outras canções vai ter Rick Renner, Rio Negro e Solimões, Roberta Miranda, Sula Miranda. Então é só você ficar curtindo a nossa programação nas próximas 2 horas, tá bom? Vamos começar Memórias assim, ó. Mato Grosso e Matias, Foi Pensando em Você.
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0: E Leonardo, mais uma noite sem você, fechando esse primeiro bloco do programa Memórias. Gostou? Muitas canções passaram já por aqui e vão passar ainda. Obrigado a você que está aí do outro lado do rádio acompanhando a nossa programação, todas as cidades ouvindo o programa Memórias, Caçador, Videira, Fraiburgo, Lebon Régis, Timbó Grande, Macieira, Rio das Antas, Ibian, Salto Veloso, Arroio 30, enfim, todo mundo acompanhando a nossa programação, tá bom? Intervalo, já tem mais, fique ligado.
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2: Seis e vinte e nove.
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0: É o programa Memórias, aqui na sua emissora. Obrigado a você que está ouvindo a nossa programação, fazendo esse desfile musical, tá certo? Você que está viajando, me levando de carona, muito obrigado. O pessoal dos aplicativos também, forte abraço para todos vocês, a dona de casa, enfim, todo mundo ouvindo o programa Memórias. Vamos começar mais um bloco com Léo Magalhães, A Fila Anda.
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0: 7 horas.
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1: E aí, tudo bem com você? Muito obrigado pela sua audiência acompanhando o programa Memórias aqui na sua emissora. Todos os finais de semana, esse programaço fazendo uma viagem musical lá nos anos 90, nos anos 2000, as regravações, tudo isso aqui no programa Memórias. Rick Renner, Credencial, abrindo o nosso bloco.
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1: Rio Negro e Solimões, a gente se entrega fechando mais um bloco aqui do programa Memórias. Esse bloco foi sensacional. Tenho certeza que uma dessas músicas, ou duas ou mais, marcou a sua vida, a sua história no namoro, começo de namoro, relacionamento, enfim, foi bem legal, né? Vamos trazer um intervalo? Já já eu trago o último bloco.
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3: Sete e 34.
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1: É sempre muito bom estar aqui apresentando o programa Memórias, fazendo uma viagem musical às canções sertanejas lá dos anos 90, anos 2000, regravações, enfim, já tocou muita música boa aqui, né? Vamos abrir o último bloco com Roberta Miranda, Luar do Sertão.
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0: Da Filme Triste, essa música é linda demais, fechando o nosso programa Memórias, tá certo? Obrigado a você que ficou aí do outro lado do rádio, acompanhando o programa Memórias. Semana que vem nós voltaremos nesse horário, nessa emissora, com mais um programa Memórias, tá bom, pessoal? Um grande abraço e até a próxima semana, tchau!
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5: Oração do Gaúcho. Em nome do Pai, do Filho e do Espírito Santo, e com licença do Patrão Celestial, vou chegando. Enquanto servo amargo de minhas confidências, porque ao romper da madrugada e ao descambar do sol, preciso campear por outras invernadas e repontar do céu a força e a coragem para o entrevero do dia que passa. Eu bem sei que qualquer guasca, bem pilchado, de faca, rebenque e esporas, não se afirma nos arreios da vida se não se estriba na proteção do céu. Ouve, Patrão Celeste, a oração que te faço ao romper da madrugada e ao descambar do sol. Tomara que todo mundo seja como irmão. Ajuda-me a perdoar as afrontas e não fazer aos outros o que não quero para mim. Perdoa-me, Senhor, porque rengueando pelas canhadas da fraqueza humana, de quando em vez, quase sem querer, eu me solto por ter afora. Eita, putrilho chucro, renegado e caborteiro. Mas eu te garanto, meu Senhor, quero ser bom e direito. Ajuda-me, Virgem Maria, primeira prenda do céu. Socorra-me, São Pedro, capataz da instância gaúcha. Para fim de conversa, vou dizer, meu Deus, mas somente para ti, que tua vontade leva a minha de cabresto para todo sempre e até a querência do céu. Amém.
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3: Estamos iniciando aqui na Rádio V o programa Raízes, sempre destacando o melhor da música gaúcha e nativista. Até uma da tarde, o tradicionalismo estará em destaque aqui na 102.9 Rádio V. Raízes, o programa que toca o Rio Grande. 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Temperos Nona Rosa, Videmangue, Erva Mate Mazuti, Cicobi, Supervisa Atacadista,

Daí tivemos no programa Adair de Freitas com Vento Chucro, Marcação com a Dança dos Compadres, o Xiru Missioneiro com a Dança do Véio. Bom dia pra você! Raízes desse domingo, no ar a partir de agora com a participação do 20. Esse domingo, 23 de agosto de 2026, um ótimo domingo, aliás, para você em toda a região. Chegando aí com o nosso programa e a participação do 20 a partir de agora. No 99101-1828, você participa com a gente, vai concorrer aos brindes do programa de hoje, o Kit Rádio V, para você que vai participar no nosso WhatsApp. Um bom domingo para você, bom dia!

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1: Muito bem, já temos a participação aqui dos nossos ouvintes no programa desse domingo. A nossa ouvinte de Caçador, a Neuza, já está aqui com a gente, dando um bom dia para todo mundo, pedindo o Mugido do Rio Grande, música dos Serranos, para esquentar um pouquinho o Caçador nesta manhã gelada. Um grande abraço a vocês da Rádio V, estou sempre na escuta. Quem está com a gente também, pedindo música do Tchê Barbaridade, especialmente para a família Panassolo, os amigos e também para a equipe Rádio V. Um ótimo dia para todos, o Rafael, lá em Caxias do Sul, está aqui participando. Bom dia, esse é o Raízes, o programa que toca o Rio Grande.

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0: Daí tivemos aqui no programa Chiquita e Bordoneio com Devaneira pra Vaneira. E continue participando com a gente no 99101-1828, nessa manhã fria de domingo, né? Vamos atendendo aqui já o Adilson, que está aqui participando com a gente, mandando os parabéns para o filho Cleison Adriano, que está de aniversário hoje, está pedindo música do Baitaca. Atendo também as participações aqui, o Edson já está aqui com a gente. Bom dia, Edson.
1: Bom dia, meu amigo, Edson Cordeiro. Manda música aí hoje, abre o fole de Tibili. Manda para todo Tibeli, para vocês da rádio. Um excelente domingo. Quero concorrer ao kit da Rádio B. Tchau, obrigado.
0: Vamos atendendo mais uma aqui no nosso programa deste domingo.
2: Bom dia, Vilmar Santos. Aqui é o Valdecir da Almolinda Caçador, o popular xerife do caçador. Quero pedir a música A Sombra do Arvoredo, com Teixeirinha. Quero oferecer para todo o grupo Amigos do Xerife de Caçadores de Jaraguá do Sul, especialmente aí para o Jonas Totti e o Charles, o Menino Alegre. Para toda essa galera, se for atendido, agradeço, Vilmar.
0: Muito bem, então, vamos trazer daqui um pouquinho o Teixeirinha aí para o nosso ouvinte de caçador, né? Quem está também aqui com a gente, vamos lá.
3: Bom dia, Rádio V, que é a Lúcia dos Santos do Centro. Gostaria de ouvir o Shot Laranjeira e participar do sorteio da kit da rádio. Tchau e obrigada.
0: Muito bem, 9h22, os Bilias atendendo aí o pedido do...

0: participando do nosso programa deste domingo. Atendendo aqui a nossa ouvinte lá de Monte Carlo. Quem é que está aqui?
1: Olá, bom dia, meu amigo Vilmar Santos, tudo bem? Hoje eu gostaria de ouvir a música do Décio Tavares, Mate de Esperança. Quero oferecer para minha filha Bruna, para minha neta Júlia, minha filha Cristiana, que mora em Videira, meu esposo João. Gostaria também de participar do sorteio do kit da Rádio V e desejar a todos um bom final de semana. Eu sou a Neiva, aqui de Monte Carlo. Um abraço para você nessa manhã tão fria, mas um dia tão lindo, né, Vilmar? Tudo de bom. Gostaria de ouvir a música do Décio Tavares, Mate de Esperança. Quero oferecer.
0: Quem está também aqui participando com a gente, mandando um alô especial, está pedindo a música, o Antônio Martini, do São Cristóvão, pedindo aqui, mandando um passo, o passo do Bugio, né? Vamos trazer daqui um pouquinho. E o Celso também está aqui.
2: Bom dia, Vilmar. É o Celso Roberti, da Farroupilha.
0: Bom dia.
2: Gostaria de participar do sorteio aí do kit da Rádio V. E, se possível, ouvir a música Batendo Água, com Luiz Marenco. Desejar para todo mundo um bom domingo, bastante paz, bastante saúde. Valeu, até.
0: Abraço para você, um excelente domingo. É, vamos trazendo aqui já já o pedido do ouvinte. Tá chegando para cantar aqui no nosso programa, o Décio Tavares, com o Mate de Esperança, vem na sequência aqui.

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7: Aí existe a música gaúcha aqui no seu domingo. Nosso programa deste domingo segue aqui.

0: Ô, Mapialo, aqui vou atendendo a turma que tá aqui, a nossa ouvinte lá de Monte Carlo já foi, né? O Celso também já foi aí participando, o Antônio Martini, o Douglas tá aqui participando também, olha. Tá pedindo a música dos Garotos de Ouro. E quem tá também participando aqui com a gente, tá mandando música. Chiquito e Bordoneio, o Ademar da Silva tá participando aqui com a gente. E vamos a mais uma aqui, quem tá?
1: Bom dia, Avimar Santos, aqui é Luiz Antônio do Carelli. Gostaria de participar aí do kit da Rádio V, né? Com certeza a melhor rádio da região. A música aí pode ser a próxima, né? Agradeço se for atendido. Tchau, obrigado, é nóis.
2: Bom dia, tudo bem? Me chamo Caroline Vargas e gostaria de mandar a rádio hoje para tia Angelita Tedesco, que tá de aniversário, completando mais um ano de vida. E gostaria de ouvir, mandar a música Gritos de Liberdade. E também gostaria de concorrer ao kit da rádio. Um bom domingo a todos.
0: Muito bem, tá aí então participando do programa. Continue com a gente aqui até uma da tarde. E o melhor da música gaúcha. Vamos trazendo no pedido do ouvinte. Chega aí o Baitaca. Pedido.

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1: 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E vamos atendendo mais participação do ouvinte aqui no nosso programa de hoje, 991011828. Você continua participando aqui com a gente e pedindo sua música.

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É o nosso programa Raízes, que tem sequência aqui neste domingo. Vamos que vamos aqui, atendendo toda a turma que está aqui participando com a gente. Vamos mudar aqui, vamos lá, atendendo o pessoal que está no WhatsApp. Vamos lá, deixa eu atender aqui quem está com a gente participando do programa. Vamos pedir a música do Teixeirinha, quero concorrer também. O Paulo Sérgio Selslen está aqui participando. O Guilherme Zonta participa do programa, está pedindo China Atrevida, do João Luiz Corrêa, mandando para os flamenguistas que ainda não segue o líder e quero concorrer o kit da Rádio V. Vamos destacando o Marenco agora no pedido do ouvinte, o cantador de campanha.

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0: Daí tivemos o peão trecheiro do Gaúcho Sulino. O Teixeirinha cantou aqui, espero ser feliz no pedido do ouvinte. Esse é nosso Raízes, o programa que toca o Rio Grande até uma da tarde. Vou atender aqui, participando com a gente. Bom dia, estamos aqui ligados no programa em Dourados, no Mato Grosso. Mato Grosso do Sul, né? Diz aqui a nossa ouvinte. Manda pra gente um abraço, o Almira, Vera, Larissa e o Leandro. Eles estão lá no Mato Grosso do Sul. O Moacir Piacentini, ali no Loteamento Forlim, bairro SESI, participando do programa também. Está participando aqui do nosso Raízes de hoje. Quem está também aqui, vamos atendendo os áudios. Vamos baixar o áudio da nossa ouvinte aqui.
1: Bom dia, Rádio V. Tudo bem? É a Lore de Rio das Antas. Eu gostaria de ouvir a música Gritos de Liberdade e oferecer para todos que gostam da música. E também quero concorrer o kit da Rádio V. Muito obrigada.
2: Bom dia, Tibes. Aqui é o Rock Televisão de Santa Lúcia. Gostaria de participar do sorteio da rádio. E mandar um abraço para vocês aí. Tudo de bom.
0: Então tá bom. Grande abraço. Bom domingo aí. Quem tá também com a gente participando, vamos a mais uma aqui.
3: Dia, meu nome é Bruno Noemi dos Santos. Eu queria. Eu vou estar de aniversário dia 25, numa terça-feira. Eu queria pedir uma música, a música Morena Luxuosa.
0: Vamos trazer uma do Porca Véia. Morena Luxuosa já tocou hoje. Vamos trazer pra ti uma bem bonita aqui do Porca Véia. A Helena Cristani também está participando com a gente, está mandando para todo o pessoal. Raízes e a música gaúcha aqui no seu domingo, tem sequência, né? 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Nosso programa segue aqui com a participação do ouvinte.

0: Vamos destacando aqui então o grupo Rodeio com Gritos de Liberdade.
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8: Estamos de volta aqui com o nosso programa Raízes neste domingo.

abraçando você em toda a região, agradecendo sempre pelo carinho da sintonia, né? É o nosso Raízes, o programa que toca o Rio Grande. Deu uma quedinha na temperatura, né? 10 graus agora, subindo gradativamente nesse domingo bonito. Nós estamos abraçando você em Campos Novos, o pessoal de Fraiburgo, nosso bom dia. Vou trazer daqui um pouquinho aqui quem é que tá pedindo uma do Porca Véia, o Darcy de Moraes, lá de Fraiburgo. Vamos trazer sim, tá programado aqui já da Tropa Véia, pra turma da capital da maçã. O Ana Maria participa do programa também, olha, tô participando do sorteio de hoje também. O Darcy de Moraes já foi então, né? A Justina Rubini tá aqui, ó, com a gente no bairro Amarante, mandando o programa para toda a família, para todo o pessoal. A Bianca de Andrade, do bairro Carelli, tá aqui, ó, concorrendo também. Manda um beijo para os filhos, o Ícaro, o Ítalo, o Caio e a Maia. E a Andréa Crivilatti tá em General Carneiro, tá pedindo Porca Véia também. Vamos mandar aí um forte abraço para a turma, ligados no nosso programa em toda a região. Deixa eu pegar aqui, ele mandou cedinho aqui, ó. Nosso amiguinho lá, o Leandro, vulgo Leandro Samu, né? Ele que disse que fez 4 gols ontem lá nos Matraca. Então vou mandar um forte abraço pro Leandro Samu, né? Vou mandar a música aí. Destacamos na sequência, então, o Porca Véia tá cantando aqui no programa, 10h42.

Daí tivemos no programa a presença aí do Pedro Hortaça com o Meu Canto. E nós vamos atendendo mais algumas participações aqui no programa de hoje, nesse domingo. Estamos caminhando para o finalzinho do mês 8, né, gente? Nesse domingo bonito.

Olha, quem tá mandando música, nós vamos trazer na sequência, inclusive. É, quem vai cantar aqui é o Délcio Tavares. Quem tá mandando essa música, a turma lá dos Matracas, né? Bom dia para todos os Matracas, pilchas em especial para o Leandro Samu, que marcou 4 gols e os dedica para o Vampeta e Tatu, que deram as assistências. Se possível, para todos os Paratletas de Videira, verdade, bem lembrado aqui, ó, que estão participando dos jogos dos Parajasque, lá em Chapecó, e também para todos os professores e professoras que estão lá com eles, que estiveram com eles, né? Quem é que lembrou essa semana lá no programa da Rádio Videira? Ah, o pessoal da PAI que esteve com a gente lá em entrevista na sexta-feira, né? A Carla e também a psicóloga, vou lembrar o nome dela aqui, não vou lembrar. Então, vou mandar para a turma lá. Está aqui com a gente o Délcio Tavares para cantar pilchas.

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6: Vamos mandando essa música aqui em especial lá pro nosso amigo Rafael em Caxias do

0: Linda essa música, né, gente? Os Monarcas com a Prece Telúrica aqui no nosso Raízes deste domingo. Domingo bonito, porém friozinho, né, gente? Muito bem, vamos seguindo aqui. Deixa eu mandar um alô especial aqui. Vamos mandando aqui pro pessoal que tá lá na Fazenda Dona Leila. A turma aí de Videira, né? O Pudinho, o Rafa Linger, o Alencar, toda essa turma. Nosso grande abraço, um bom domingo. Vou trazer sim, ó. Tá programado já na sequência aí. O Grupo Carqueja, né? Bonita essa música também, Não Te Anseia. Vamos trazer na sequência para essa turma. Bom domingo para vocês aí. Quem tá com a gente também, curtindo o programa. Já mandei aqui o nosso amigão que ouve todos os domingos, o Rafael, lá em Caxias do Sul. Ele pediu o Ti Barbaridade. Rodei para você o baile costeiro, viu, Rafael? Tá friozinho aí no Caxias, não? Deixa eu mandar também ontem mais um grande evento, Operação Chave na Mão. Estivemos lá prestigiando os nossos amigos na Carbone Fiat. Deixa eu mandar um alô lá pro Felipe, o Felipe Carbone, o Rafa, o Rafael Carbone, o Odacir, o Moreira, né, Moreira, o vendedor, e a equipe de consultores e vendedores ali da Carbone Fiat ontem, movimentado uma barbaridade. Grande abraço, mais um evento, é um por ano só, né, gente? Muita gente aproveitando os preços e tal, uma correria grande ali. Muito bem, vamos lá, vamos seguindo. Dá uma olhadinha lá no nosso WhatsApp. Vou dar um piado aqui, ó, para atendermos mais algumas participações, né? Tudo certo, Jorge Alves Batista tá aqui, ó, participando, mandando um alô especial, um ótimo domingo. Vamos lá, tem áudios aqui, são dois, vamos rodar o primeiro.
1: Oi, eu sou Tessa, mano, Barro César, gostaria do sorteio, participar do sorteio. Gostaria da música Gaúcha, tchau, obrigado mesmo, muito obrigado.
0: Valeu, então. Vamos trazer música daqui um pouquinho. Olha, quem tá com a gente também aqui participando do programa, vamos correndo a tela aqui, lá para as 10h20, né, gente? Quem tá aqui, ó, mandando música, oferecendo para a família, quero participar do sorteio. A Genesi Milani tá aqui participando do nosso programa. Bom dia, Genesi Milani. Quem manda também aqui, ó, quero concorrer. Grande abraço para vocês da rádio. A Soeli Macari tá aqui, ó, participando. Vamos a mais um áudio aqui.
2: Bom dia. Quem fala é o Cib do Rio das Antas.
0: Fala aí, Cib.
2: Quero desejar um bom domingo a todos. E vou de carona com a próxima musiquinha por aí. Estamos curtindo o programa do Domingão aí.
0: Verdade, um
2: abraço, grande abraço para vocês todos aí. Todos que estão ouvindo nós aí.
0: Muito bem, o nosso programa Raízes, que tem um oferecimento sempre. 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

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Vamos mandando então para a turma lá da fazenda Dona Leila, turma que pediu aqui o Grupo Carqueja.

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8: Raízes da Rádio V, o nosso programa segue aqui, agora 11 horas e 23 minutos. Olha, continue participando com a gente. O, quem está aqui, ó, no nosso WhatsApp já participando, o Miguel está aqui, o Miguel Lima está participando com a gente, está pedindo a festa do Morro Feio, vem na sequência, né? O, quem está com a gente também, o Matheus Varela, no Cibrazém, mandando para a avó Neiva Varela, gostaria de pedir a música Fandango na Fronteira e participar aí do sorteio da Rádio V de hoje. O Uriel Falcone está no quartel, mandando música. Quem está aqui também, o Márcio, em Três Itilhas, mandando o primeiro e o último mate. O Purga Agusti está lá mandando bom dia para toda a turma aí. O que está pedindo aqui hoje? Agradeço também se for atendido. O Purga Agusti de Caçador pedindo música aqui do Leandro Berlese. Nós vamos trazer na sequência a música do ouvinte. Agora tem a Vaneirinha do Adeus, os Filhos do Rio.

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Muito bem, esse é o nosso Raízes que segue aqui. Vamos atendendo mais algumas participações. Quem está com a gente ali no Santa Teresa, a Lúcia D'Agostinho Esprícigo, acompanhando o programa. Gostaria de pedir música dos Mirins, Mate de Esperança. O Lívio e a Lúcia, quem está com a gente também, pedindo aqui o lá do bairro Santos Dumont, o Ademir Zarpelon, João Luiz Correia, e participa aqui com a gente do programa do sorteio também. 11:36, vamos destacando então os Mirins com o Mate de Esperança.

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8: E vamos às últimas participações do nosso programa deste domingo aqui no WhatsApp Rádio V. Vai pintar as últimas participações. Quem está com a gente aqui participando do programa? É a Elisete Aparecida Padilha, está mandando música e está participando aqui do sorteio também. O Chico Bergamo participa no programa de hoje também. Quem está aqui com a gente, o Augusto França, vai participar com áudio.
9: Bom dia, Vilmar. Aqui é o Augusto França, aqui do Rio das Pedras. Gostaria de ouvir uma música aí, Entre de Carona, em qualquer música que você rodar aí. Quero oferecer aí para vocês da rádio também, para quem gostar. E quero participar do sorteio. Não sei o que é, porque eu peguei agora aí a programação, não estava em casa, né? Mas quero participar.
8: Valeu,
9: valeu, Vilmar. Um bom domingo aí.
8: O Ivonei Alves está aqui participando do Santa Gema. Quem está participando também é o Fernando. Está pedindo recuerdos com Joca Martins. E também está participando aqui com a gente o Adrian Felipe de Andrade, do Alto da Boa Vista. Participa do sorteio de hoje. Vamos mandar música também daqui um pouquinho. Destacamos agora aqui no nosso Raízes com a música gaúcha. Destacamos o João Luiz Correia.

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3: Saindo agora o kit Rádio V para todos que participaram aqui do nosso programa de hoje. Vamos lá. Lembrando que recebe no celular a sua mensagem para retirar com documento.

participando 9:32, Vladimir R. de Almeida. Parabéns a você. Foi o contemplado. Muito bom, tem mais aqui no nosso programa, sempre a partir das 9 horas da manhã. E aqui damos sequência ao nosso programa com a música nativista de César Oliveira.

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0: Raízes, o tradicionalismo no seu domingo, quase na hora do almoço, né, gente? Um bom domingo pra você.

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0: Vamos cumprimentando você que nos acompanha todos os domingos aqui no Raízes. A turma nos bairros, cidades vizinhas e em outras regiões do Brasil.
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0: Raízes com você nos domingos, um grande abraço. Nosso agradecimento aí pela sintonia. Vamos que vamos com eles.
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0: Fica por aqui, programa Raízes.
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2: E assim estamos chegando ao final de mais um programa Raízes aqui na Rádio V. 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

0: Uma e cinco.
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hora. O filósofo Friedrich Nietzsche declarou: não acredito num Deus que não dance. E eu, Dom Filó, acrescento: não acredito num fiel que não mexa. Corpos pretos dançantes, pensantes, libertos e esperançosos, seguem como ondas resistindo aos novos tempos, em busca de futuras conquistas. Salve, grande mestre Cassiano.

0: 1:38.
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0: 2:11.
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10: Aí, Júnior, o que será que tinha naquele áudio, hein, meu irmão?
11: César, eu também quero saber, velho.

0: 2h40.
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0: 3 e 11.
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0: 3:40.
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0: 4 e 11.
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0: 4:39.
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4: 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Antes de te bloquear, eu só vim te dizer que a partir de hoje pode tocar o terror, fazer o que quiser fazer. 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Sinto mais nada. Não, apaga. 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
1: 5 e 7.
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2: Bom domingo pra você. Essa é a Rádio V e esse é o Vitamina. Eu sou o Júnior Guedes, chegando por aqui a partir de agora. Em 2 horas a gente vai curtir as boas músicas dos anos 2000. E eu espero que você curta demais. Pra começar tem o som do

0: Veio o som de Nightcrawlers, Push the Feeling On, aqui no Vitamina desse domingão. Eu espero que você esteja curtindo. Vou fazer uma pausa só pra pegar aquele cafezinho e já já tem mais músicas por aqui.
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2: 5h41.
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0: Rádio V, esse é o Vitamina, com a música I Don't Know Why, fechando mais uma sequência. Depois do break tem muito mais músicas por aqui no Vitamina, as boas do passado pra gente curtir aqui na Rádio V.
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2: 6 e 9.
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0: Rádio V, Saturday Night aqui no Vitamina. E aí, tá curtindo? Aproveita pra fazer aquele stories, marca a Rádio V no Instagram, arroba Rádio V 102.9. Me marca também, jrguedes.83. Aproveitar pra mandar um abraço pra todo mundo que me manda mensagem nos domingos, me manda no direct do Instagram, ou então no meu WhatsApp particular, dizendo, olha só, tô ouvindo, é legal o programa, que bom que vocês gostam. Eu também adoro fazer isso aqui.
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0: 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Bora pra última sequência. Vitamina na Rádio V. Agora tem Shine On.

0: Fechando Vitamina de hoje com Holiday, ela que tá prometendo álbum novo aí, depois de 7 anos sem lançar nada, tá de volta pra gravadora Warner e tudo mais. Espero que você tenha curtido o programa de hoje, continue ligado aqui na Rádio V, eu volto amanhã a partir das 3 horas com a segunda edição do Manda Ver. Abraço do Júnior, até mais, tchau, fui!
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2: Yeah. 7:11.
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1: 8 e 12.
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0: 8:42.
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2: Olá, ouvinte, tudo bem? Eu sou o Cadu Reis, repórter da Rede de Notícias Acaerte, e nesta semana vamos ouvir o presidente do Conselho Regional de Contabilidade de Santa Catarina, Lessir dos Passos Guise. O CRC registra, orienta, disciplina e fiscaliza o exercício da profissão contábil no estado. Como funciona este trabalho, presidente?
3: O Conselho Regional de Contabilidade, nós somos aí em 42 conselheiros, né? Espalhados aí por todo o estado de Santa Catarina, onde cada um presta o serviço voluntário. Então, sempre trabalhando em prol do profissional da contabilidade, né? O registro, a fiscalização, a educação continuada, preparando o profissional da contabilidade no dia a dia. Hoje somos praticamente 24 mil profissionais da contabilidade e também 6 mil organizações contábeis em todo o estado de Santa Catarina.
2: Sediado em Florianópolis, o Conselho Regional de Contabilidade possui uma estrutura com 7 subsedes, além de delegacias espalhadas pelo estado. Quais serviços são oferecidos nestas unidades, presidente?
3: Nas nossas subsedes espalhadas no estado, elas têm praticamente todo o serviço que é oferecido na sede em Florianópolis, onde temos ali um próprio fiscal e o auxiliar administrativo que presta todos os esclarecimentos, todas as informações. Já nas delegacias, são mais delegacias de representação, onde temos lá o delegado, que ele está disponível para toda a região que ele representa, podendo representar o Conselho Regional de Contabilidade naquilo que toca na sua região.
2: Presidente, de que forma o CRC tem atuado para preparar os profissionais catarinenses para as mudanças geradas pela reforma tributária?
3: A gente já vem debatendo desde o início do ano, com vários treinamentos, procurando profissionais que estejam bem adiantados na matéria. Já tivemos aí várias palestras com profissionais aí a nível nacional, assim como a gente está preparando um grande evento também daqui para frente, né, fazer essas reuniões regionais. Então, com palestrantes que possam vir e dar sua contribuição de forma prática, para que ninguém tenha surpresas com esse novo impacto da reforma tributária que já está em fase de implementação, já de testes e tudo, né? Já estamos trabalhando com muita afinco nisso e vamos intensificar cada vez mais, porque o nosso papel é que o profissional da contabilidade ele esteja muito bem preparado para passar tanto para o contribuinte quanto para os empresários, como vem a reforma tributária, para que o empresário também não tenha nenhuma surpresa assim que ela for implementada em definitivo, que vai ser a partir de 1º de janeiro de 2027.
2: Este é o presidente do Conselho Regional de Contabilidade de Santa Catarina, Lessir dos Passos Guise. Ficamos por aqui com o Minuto de Santa Catarina desta semana. Até logo!

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